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0: Simplesmente linda demais essa canção. Linda, gosto muito dessa canção. Fechando mais uma super sequência ao som dos grandes amores com essa canção linda, que é tema do filme A Prova de Fogo. Filme que eu super recomendo os casais, né? Se puderem assistir, ele é lindo demais. Chegando o nosso intervalo, não saia daí, eu volto já.
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3: Assim diz a Bíblia.
4: O mesmo Deus da paz vos santifique em tudo, e todo o vosso espírito, alma e corpo sejam conservados íntegros e irrepreensíveis na vinda de nosso Senhor Jesus Cristo. Livro de 1 Tessalonicenses, capítulo 5, verso 23.
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5: De volta, meus amores, com o nosso Viajando na Emoção nesse fim de semana lindo, maravilhoso. Viajando na emoção em grande estilo ao som dos grandes amores. Para você participar aqui da nossa programação através das nossas redes sociais e também acessando o nosso portal www.pedidomusical.com.br. Que Deus abençoe as famílias. Está na hora da nossa oração. Vamos orar, vamos falar com o Senhor.
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5: Nessa noite maravilhosa, eu quero apresentar você ao Senhor nesse momento. Quero apresentar a todos os casais. Quero agradecer, né, ao Senhor pela oportunidade de estarmos juntos nessa noite maravilhosa. O Senhor, Ele é o nosso refúgio, Ele é o nosso socorro bem presente na hora da angústia. É Ele que nos fortalece, é Ele que nos abraça, é Ele que nos consola, é Ele, nosso Deus Todo-Poderoso. Ele consola o nosso coração quando estamos tristes, Ele enxuga as nossas lágrimas. Toda honra, todo louvor, toda glória, toda adoração seja dada ao nosso Deus Todo-Poderoso. Pai maravilhoso, Pai querido, aqui estamos na Sua presença com a nossa programação. Pai, obrigada, Senhor, por essa noite maravilhosa, por esse encontro maravilhoso, Pai, aqui na programação Viajando na Emoção, a programação preparada com muito amor, com muito carinho, que é conduzida pelo Senhor. Pai, abençoa os casais, as famílias. Senhor, eu apresento no Seu altar, nesse momento, todos os pedidos de oração. Essa pessoa que ora comigo, cada família, cada lar aqui representado nessa noite. Obrigada, Pai, por tudo. Esteja com Suas mãos estendidas sobre cada família. Assim eu oro e Te agradeço por tudo. Amém e graças a Deus.

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0: As mais lindas músicas românticas aqui na nossa programação. Românticas nacionais, românticas internacionais, com muito carinho aqui no nosso Viajando na Emoção. Fechando mais uma linda sequência, tá na hora do intervalo, não saia daí, eu volto já.
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3: Assim diz a Bíblia.
4: Portanto, Deus não nos chamou para a impureza, e sim para a santificação. 1 Tessalonicenses 4:7.
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3: Onze e sete.
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0: De volta, meus amores, com a nossa programação Viajando na Emoção, aqui na sua melhor sintonia. Sou Denise Fernandes, obrigada pelo seu carinho, obrigada pela sua sintonia. As nossas redes sociais liberadas para você participar da nossa programação. Também acessando o nosso portal www.pedidomusical.com.br. Está chegando o nosso De Coração para Coração nessa noite linda, nessa noite maravilhosa.
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0: O nosso De Coração para Coração, com uma mensagem linda para o seu coração nessa noite. Alguns eu te amo. Vem disfarçados. Como? Dormiu bem? Já se alimentou hoje? Chegou em paz? Como foi seu dia? Se cuida. Vou orar para que fique bem. Alguns eu te amo. Vem disfarçado. A preocupação com o outro é uma forma de dizer te amo. Te amo disfarçado, sabe? Esse é o nosso De Coração para Coração nessa noite maravilhosa, chegando mais uma super sequência. Essa daqui é linda demais e ofereço para você com muito carinho. Nova Dimensão Sentimentos.

0: Muito bem, meus amores, esse é o nosso Viajando na Emoção, fechando mais uma lindíssima sequência. Marquinhos, Lilian, Deus quis assim, linda demais essa canção. Tá na hora do intervalo, rapidinho, eu volto já com muito mais.
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3: Assim diz a Bíblia.
4: Guia-me na tua verdade e ensina-me, pois tu és o Deus da minha salvação, em quem eu espero todo dia. Salmo 25, versículo 5.
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0: Já estamos de volta, meus amores, com o nosso Viajando na Emoção nessa noite maravilhosa. Obrigada pela companhia. Sou Denise Fernandes. Segue aqui a nossa programação, os nossos contatos, para você participar aqui comigo e também acessando o nosso portal www.pedidomusical.com.br www.pedidomusical.com.br para você participar aqui da nossa programação. Aos apaixonados, chegando mais uma belíssima sequência, Léa Mendonça, Tanto Amor. Linda noite.

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1: Três e 47.
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3: O Senhor é também alto refúgio para o oprimido, refúgio nas horas de tribulação. Em ti, pois, confiam os que conhecem o teu nome, porque tu, Senhor, não desamparas os que te buscam. Salmo 9, versículos 9 e 10.
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1: Três e 48.
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16: Opa, vamos que vamos, finalzão de semana chegou, que maravilha, né? Chegamos aqui com mais um Worship Inbox prazeraço Johnny Silva, que Jesus continue abençoando a sua vida, vamos juntos, por aqui esse programa maravilhoso que tem feito a diferença na vida de muita gente, com certeza. Por aqui passa aqueles louvores que marcaram época na sua vida, do seu batismo, da sua conversão, algum momento aí você vai relembrar aqui com certeza. É o nosso Worship Inbox. Tá chegando por aqui Essência da Adoração. Bember.

você ouvindo o Bill One Music, que aqui na nossa programação passou por aqui Central 3, que maravilha. Ah, e olha só, começamos lá no inicinho do nosso bloco com a essência da adoração. Que maravilha, é muito bom ter você aqui participando com a gente e continuamos por aqui nesta mesma vibe, é o nosso Worship Inbox, trazendo aquele louvor que marcou a sua vida em alguma época, os clássicos, o retrô também passa por aqui, tá bom? Continua.

0: curtindo aqui uma canção de 2005, essa aí marcou muito na época, foi sucesso total, até hoje, né? Você curtindo ela, Som da Chuva. Vou para um breve intervalo, mas já já eu volto trazendo mais.
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3: Quatro e dezoito.
4: Assim diz a Bíblia.
5: O que atenta prudentemente para a instrução prospera. O que confia em Deus é bem-aventurado. Provérbios 16, verso 20.
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3: Quatro e vinte.
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0: Chegando por aqui, Ministério Pedras Vivas, mostra-me tua glória.

você curtindo por aqui Nova Igreja Music. Toma o teu lugar, que maravilha, só louvores maravilhosos. Passou por aqui o Fernandinho, também com a Paula Santos, Formoso És. Essa aí eu tenho certeza que você lembrou. Agora vamos viajar para o ano de 1999, sabe com quem, né? Lauriette, Palavras. Essa aqui você vai lembrar, com certeza. Curte aí, é o nosso Worship Inbox.

fazendo parte da nossa programação, a Brenda. Muito obrigado pelo carinho, pela audiência, onde quer que você esteja curtindo aqui o nosso Worship Inbox. Começamos o nosso bloco aqui com Lauriette Palavras, uma canção aí de 1999. Eu tenho certeza que você relembrou aí. Ah, essa aí marcou muito, né? Quero agradecer